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1: Cante por Soleá, Juan Zarzuela con las guitarras de José Ignacio Franco y Luis de Periquín.

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2: Soleares de Alcalá y Utrera. Tomás de Perrate, la guitarra de Antonio Moya.